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1: Y Toli de los Palacios haciendo media granaína. Le acompaña la guitarra de José Luis Postigo.